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São 3 horas. 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

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São 6 horas. 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

0: RCM, são 8 horas. 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

0: A informação às 9, 4 pessoas ficaram feridas nesta madrugada, uma das quais com gravidade, na sequência de um atropelamento na Oura Albufeira, na zona dos Bares, disse uma fonte da Proteção Civil do Algarve. Adiantou esta fonte que do atropelamento resultaram um ferido grave e 3 ligeiros, que foram transportados para os hospitais de Portimão e Faro e ainda para o Centro de Saúde de Albufeira. O alerta para o atropelamento foi dado às 3:13 da madrugada. No local estiveram 58 operacionais com o apoio de 13 veículos. Dezenas de mulas de dinheiro altamente organizados e com longo cadastro, como funcionava o grupo que fez burla de 80 mil euros. Grupo criminoso muito organizado, tinha modus operandi bem definido, sinalizava anúncios de venda na internet e fingia interesse para burlar. Extorquiram 80 mil euros a dezenas de pessoas em Portugal. Troca de ataques aéreos entre a Ucrânia e a Rússia fez 4 mortos. Na Rússia, os drones atingiram 10 casas e uma refinaria, provocando 2 mortes e vários feridos. Do lado ucraniano, uma bomba guiada atingiu a cidade de Zaporizhia, vitimando também 2 pessoas. O Kremlin acusa o Reino Unido de participar na guerra ao lado de Kiev. Moscovo acusou o Reino Unido de alimentar o conflito na Ucrânia, impedindo qualquer progresso nas negociações de paz. Denuncia também que Londres participa na guerra ao divulgar informações confidenciais. Um carro despistou-se na Avenida Marginal e o homem foi encontrado sem vida nas rochas da Praia da Parede. As causas estão a ser investigadas. O carro despistou-se na Estrada Nacional 6, no sentido Cascais-Lisboa, junto à Praia da Parede. Depois, um homem com cerca de 50 anos foi encontrado sem vida nas rochas. A PSP está a investigar. Disparos para o ar em desordem no Catujal, Loures, 10 pessoas envolvidas, caso remetido à PJ. A desordem terá sido despoletada por uma tentativa de intrusão numa residência. Não houve feridos nem detidos. 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
0: Voltamos a conferir a previsão do tempo para hoje. Um dia com temperatura um pouco mais fresca. 24 graus é a máxima esperada para Lisboa, 23 para a nossa zona. Estamos com 21 graus nesta altura. Um dia de terça-feira com sol, por vezes algumas nuvens e a possibilidade de ocorrência de chuva fraca, segundo os técnicos da meteorologia. 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

0: Miley Cyrus, End of the World. No trânsito, uma manhã sem grandes complicações, naturalmente que a hora de ponta fazer provocar os seus efeitos habituais, mas há um acidente a assinalar no eixo norte-sul em direção a norte, um acidente na zona de Sete Rios. Se tiver informações sobre as estradas da nossa região, pode ligar 261-817-206.
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0: Voltamos à música com os vizinhos. Daqui a pouco, as primeiras páginas em destaque.

0: para reforçar mobilidade e turismo na região. Avançamos para o público. Eduardo Cabrita, Luís Neves, repete o padrão Spinum Viva. O presidente da FIFA, Infantino, está a perder o norte. 80 anos da Cortina de Ferro, reportagem no Point Alpha, em Berlim, o ponto mais quente da Guerra Fria. Portugal perde 88 mil alunos em 10 anos, privados ganham mais peso. Ucrânia, Europa reforça ajuda militar nos 35 anos da independência. Douro e Beiras, comboio de luxo, avança com 11 carruagens da CP. Médio Oriente, Estados Unidos ameaçam com sanções países que ajudem o Irão. Habitação, preço de quartos é o primeiro teste dos novos universitários. Avançamos agora para o Jornal do Benfica, também conhecido como Correio da Manhã. Palhinha reforça Águias. Caique Pereira avança para fazer pressão a Rui Silva no Sporting. Fofana aceita reduzir o ordenado para ingressar no Porto. Ex-ministro acumula salário com reforma. Correia de Campos soma mais de 8.500 euros com as duas remunerações. Almada, mais de 100 lesados em burla com viagens. Em setembro, certificados de aforro chegam aos 2,5%. Na primeira página do Jornal de Notícias, mau tempo, chuva, vento forte causam estragos. Habitação, projeto para converter 300 prédios em residência na zona do Bonfim. Chefe da PSP, absolvida em tribunal, foi afastada por desfalque. Supermercados Continente, cercado pelo Pingo Doce e rivais. Federações de dadores alertam para níveis críticos de reservas de sangue. Há também no Jornal de Notícias de hoje uma reportagem sobre alunas de nota 20. Na Ucrânia, aliados reforçam apoio militar e financeiro a Kiev. No Porto, Fofana baixa salário para regressar ao Dragão. Na capa dos diários do futebol, fala-se como habitualmente do Benfica, também na bola Palhinha por horas, Palhinha de aço, diz o recorde, Palhinha por horas, diz a bola. Na primeira página do jogo, acelerar na reta final, Porto, Benfica e Sporting ativos a abrir a penúltima semana do mercado de transferências.
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0: Voltamos a conferir a previsão do tempo para hoje, um dia com a temperatura um pouco mais fresca, 23 graus é a máxima esperada para a nossa zona, estamos com 22 nesta altura, 24 máxima para Lisboa. Um dia de terça-feira com sol, por vezes algumas nuvens no céu e a possibilidade de chuva fraca. Segundo os técnicos da meteorologia, amanhã deve vir chuva mais forte. Quanto ao trânsito, ainda na fase final de resolução, o acidente de que falámos no eixo norte-sul, em direção a norte, junto ao viaduto de Sete Rios. De resto, não tenho mais nada a assinalar em termos de acidentes ou averias.
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0: Estamos de volta à música com Sienna Spiro e este Material Lover. Bom dia.

0: 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São 10 horas.
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0: This Dreams, a música dos Art nos anos 80. Estamos com 19 minutos depois das 10. Voltamos a conferir a previsão do tempo para hoje. Uma terça-feira com temperatura mais fresca, 23 graus é a máxima esperada para a nossa zona, que estamos praticamente a atingir. 24 são esperados como máxima para Lisboa. Um dia com sol, mas também muitas nuvens no céu e pode chover, dizem os técnicos.
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0: O IPMA avança que amanhã deve voltar chuva com mais intensidade. Bruno Mars na RCM, bom dia, boa terça.

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0: 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São 11 horas.
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0: Grande clássico dos Heróis do Mar, o amor. Amanhã, quarta-feira, vai haver recolha de sangue e que falta que está a fazer. Vai acontecer na Venda do Pinheiro, na Academia Sénior da Santa Casa da Misericórdia da Venda do Pinheiro, durante a tarde, entre as 15 e as 19.
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0: Não se esqueça então, se tiver a oportunidade de ajudar quem precisa, amanhã, sexta-feira, dia 26, quarta-feira, entre as 15 e as 19, na Academia Sénior da Santa Casa da Misericórdia da Venda do Pinheiro, recolha de sangue.

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0: Jax Jones con Jason Derulo y este Tonight. Faltam 11 minutos para as notícias ao meio-dia. Daqui a pouco atualizamos a informação. A seguir, e para já, a prioridade a um grande clássico de Cheap Trick. Bom dia, boa manhã de terça-feira.
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0: 4 pessoas ficaram feridas na madrugada desta terça-feira, uma das quais com gravidade, na sequência de um atropelamento na Oura Albufeira, numa zona de bares. Segundo fonte policial, houve um condutor que não respeitou as ordens da polícia. Do atropelamento resultou então um ferido grave, uma mulher e 3 ligeiros. Foram transportados para os hospitais de Portimão e Faro e ainda para o Centro de Saúde Albufeira. O atropelamento aconteceu cerca das 3:13 da madrugada. Dezenas de mulas de dinheiro altamente organizados e com longo cadastro, como funcionava o grupo que fez burla de 80 mil euros. Era um grupo criminoso muito organizado, tinha uma maneira de funcionar bem definida, sinalizava anúncios de venda na internet e depois fingia interesse para burlar. Extorquiram 80 mil euros a dezenas de pessoas em Portugal. Troca de ataques aéreos entre Ucrânia e Rússia fez 4 mortos. Na Rússia, os drones atingiram 10 casas e uma refinaria, provocando 2 mortes e vários feridos. No lado ucraniano, uma bomba guiada atingiu a cidade de Zaporizhia, vitimando outras 2 pessoas. Entretanto, o Kremlin acusa o Reino Unido de participar na guerra ao lado de Kiev. O conflito na Ucrânia está a ser alimentado por Londres, diz Moscovo, impedindo qualquer progresso nas negociações de paz, e também que o Reino Unido está a divulgar informações confidenciais à Ucrânia. Um carro despistou-se na Avenida Marginal. O homem foi encontrado sem vida nas rochas da Praia da Parede. As causas estão a ser investigadas pela PSP. O carro despistou-se na Estrada Nacional 6, no sentido Cascais-Lisboa, junto à Praia da Parede. Um homem com cerca de 50 anos foi encontrado morto nas rochas. Disparos para o ar em desordem no Catujal, no concelho de Loures. 10 pessoas envolvidas. O caso foi remetido à PJ. A desordem foi iniciada devido a uma tentativa de intrusão numa residência. Não houve feridos nem detidos.
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São 2 horas. 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

0: 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São 3 horas. 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
3: Olá, boa tarde. Passa um minuto das três.
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3: Mais uma vez, boa tarde, vamos estar por aqui 2 horas com música exclusivamente em português na Rádio do Conselho de Mafra. O meu nome é Carlos Val e ainda vou dizer desde já que amanhã vamos ter um dia pior que hoje em termos atmosféricos. Parece que estas nuvens negras que estão aqui por cima de nós, exatamente, estão a acumular-se para que amanhã seja um dia de chuviscos, pelo menos chuviscos. De facto, na previsão daqui o tempo pior para o dia de amanhã. Vamos lá ver se não é assim tão mal quanto dizem. Bem, então, tchau. Hoje vi fotografias de tornados também aqui na zona de oeste, terá sido esta manhã alguns ali na zona de Sintra, Torrugem, por aí, que terá ocorrido este fenómeno. Foi fotografado, muita gente se calhar nem reparou, mas tem vindo a aparecer aqui nas redes sociais, verdade ou mentira, enfim, terá sido verdade, não é? Vamos olhar para a previsão para os próximos dias. Tudo indica que de facto há condições favoráveis para estas coisas, fenómenos extremos de vento, chuva, trovada e granizo. Amanhã serão atingidas as regiões mais a norte, com maior intensidade, norte do país, quase está. Aqui pelo concelho parece que vão ter-se chuva, de facto, alguma, mas não com tanta intensidade. Mas isto são só previsões, já sabe que deverá estar atento ao que nos diz o Instituto Português do Mar e da Atmosfera. Há várias outras plataformas que nos falam do tempo. Para nós, esta é uma das mais credíveis, né? As outras também, mas vamos acreditar mais do que nos diz o Instituto Português do Mar e da Atmosfera. Fala disso mesmo, então, chuva para no dia de amanhã, depois melhora na quinta-feira, volta a piorar na sexta-feira. Enfim, vamos andar aqui agora numa volta e não volta de tempo adverso, enfim, ou menos adverso. Isto é em agosto, não é? É um pouco estranho, mas enfim, os tempos são como são, não é? Estamos a regressar à música na sua rádio, em português, agora com Santos e Pecadores e este Superstar. Vai na estrada, faça uma boa viagem, atenção ali às obras, também bem obras, é a assistência que está a ser feita às iluminárias ali na variante, os dois sentidos, a faixa mais à esquerda está condicionada parcialmente.
0: Em português.

chutes e pontapés. Nós dois. Antes tivemos com o GNR e Domino Elétrico, atrás e dos Delfins com a voz do Kirim, e abrimos a sequência em português destas duas horas de música exclusivamente em português com Santos e Pecadores e Superstar. Passam já 17 minutos das 3. Para o ar e Superstar, cá está a nossa Superstar da nossa rádio, que tem programa aqui à segunda-feira e ainda tem músicas como esta na sua vida. Chama-se Nunca é Tarde Afinal, Carlos Julião.

0: António Variações e esta erva daninha. Antes estivemos com os UHF, com a voz de corrida. Lá atrás ainda Rui Veloso com o Mago do Bilhar e o Julião. Nunca é tarde, afinal, a passar por aqui também. Passam 32 minutos das 3. Fico por aí, voltamos já a seguir com mais música em português.
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2: O prometido é devido, é uma música do Riveloso, exatamente, mas não é isso que vai acontecer aqui, vai passar por aqui. É o Virgul e este Dividir o Amor. Um tema magnífico.

0: Paulo Gonçalo e a Índia Martínez.
1: É mesmo o Paulo Gonçalo, mas vencer o lá atrás tivemos com ainda a memória de um sonho com a Kika Santos e a Virgulho dividir-se com o amor. É assim, no Palácio Nacional, meia volta vai buscar música em português, é um facto, é sempre aí, mas poderá ter uma outra coisa de outras línguas, que foi o caso. Apenas 13 minutos nos separam agora das 4 da tarde. Olá, solidão, estão por aqui os 4 e meia, nos próximos minutos. Vem lá mau tempo, atenção.

foi assim que voou o tempo nesta tarde de terça-feira. Já passou a primeira hora do Palácio Nacional. Lena D'Água, esta noite passada, o original de Sérgio Godinho. Antes estivemos com Pedro Brunhosa. Se eu fosse um dia, tu olhas, vi lá atrás, os 4:30. Olá, solidão. Voltamos depois das 4 com mais música em português. Deixe ficar com a sua rádio. Está de férias, boas férias, se está a trabalhar. Força aí, estamos consigo.

0: 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São 4 horas.
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Mais uma vez, boa tarde, sejam então bem-vindos à segunda hora do Palácio Nacional. Meu nome é Carlos Val e vou estar aqui ainda até bem perto dos 5 com muita música em português. Estamos contigo de terça a sexta-feira, com 2 horas de música exclusivamente em português. Às vezes tem umas palavras noutras línguas lá pelo meio, músicas, mas faz parte, né, hoje em dia. Vamos olhar para a previsão do estado do tempo para o dia de amanhã. O que tudo indica, vai voltar a chuva aqui à região. Vamos ter períodos de chuva por vezes mais intensos, mas também alternando com alguns períodos de sol, e o mesmo vai acontecer na quinta-feira. Aliás, na quinta-feira, por isso, já vai limpar mais o sol, o tempo. Aliás, vamos ter mais sol, temperaturas máximas amanhã 23 graus aqui para a região, e na mínima vai baixar ali aos 17 no dia seguinte. Estamos em agosto, temperatura máxima aqui para a região com sol 22 graus, mínima 16, depois volta a chuva na sexta-feira com 24 graus de máxima. Enfim, vamos andar assim. Isto é um mês de agosto um pouco diferente daquilo que estamos habituados, mas pronto, temos que continuar a viver, não é? É isso mesmo. Vamos continuar também por aqui com mais música em português. Agora, nos próximos minutos, vamos chamar aqui de novo os senhores comentadores Chutes e Pontapés, que já passaram por aqui com nós dois, agora com este Quem é Quem. Semana Estrada, faça boa viagem com a sua rádio, a Rádio do Conselho de Mafra.

os Diva. E esta noite, antes estivemos com o Sétima Legião, noutro lugar e lá atrás, tudo de pontapés, quem é quem? Mais uma vez, boa tarde, passam já 15 minutos das 4, este é o Palácio Nacional. O meu nome é Carlos Val e vou estar por aqui com música em português ainda, até bem perto das 17 agora. É vez da voz da Sara Correia. Avisem que eu cheguei.

0: O Jorge, o Berg, a Gisela e a Sara. Jorge Palma, Berg, Teófilo Sonnenberg, exatamente, a Gisela João e a Sara Correia. Foram estes nomes, grandes nomes da música nacional que passaram por aqui nos últimos minutos. Ainda bem que continuam na nossa companhia. Apenas 29 minutos nos separam agora das 5 da tarde. Vamos voltar já a seguir com mais música em português.
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0: Como todos nós sabemos, o mês de agosto é cheio de festas, festinhas, festas horas, sei lá mais o quê, e é cheio de rumarias. É justamente esse o tema que vai passar por aqui nos próximos minutos do Jafumeca. Isto, rumaria. Grande recordação na sua rádio. Lembra-se disto?

os Radar Gaddafi. Eu estava aqui a dizer à Carla Alegre que ela vem aí depois das 5, está já a preparar uma emissão excelente para lhe fazer companhia nestes finais de tarde aqui na sua rádio. Estava a dizer à Carla que de verão, só é verão quando passa os Radar Gaddafi e este 40 graus à sombra, e de facto pronto, se calhar é por isso que o verão não está a ter aquela intensidade, porque já há muito tempo que não passava este tema, é um facto. Bom, aqui fica o nosso pedido de desculpas para a semana, como já passámos hoje, para a semana o tempo vai melhorar, pelo menos é isso que está previsto. Agora tem a ver com isto, exatamente, passámos os Radar Gaddafi, 40 graus à sombra, então alguém lá em cima, epá, pois é, verão. Vamos lá então atualizar isto e para a semana parece que já vamos ter dias de verão normais, que vai entrar o mês de setembro, e o verão ainda se vai manter-se por aí durante mais uns tempos. Vamos recordar também que por aqui passaram os Táxi com Sozinho e o Jafo Mega com a Rumaria. Agora, já lhe disse que vem lá a Carla Alegre depois das 5, vai-lhe trazer música, informações de trânsito e também algumas das notícias que estão a marcar a atualidade a nível nacional e internacional. Para já, António Zambujo. E este Dancemos um Slow.

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1: David Fonseca, ela gosta de mim assim. Antes estivemos com o da Tiago Nacarato, a dança, lá trazida de Capitão Fausto, Nananada e António Zambujo. Dancemos um slow, foi também que por aqui passou. Estamos a chegar ao final então desta edição do Palácio Nacional. Vem aí a Carla Alegre, deixe ficar nesta da tarde com ainda com algum sol aqui na região, embora saibamos que aqui bem próximo, na zona de Rio Maior, está a chover. Realmente temos aqui o site da meteorologia a mostrar-nos isso mesmo. Vamos nos despedir de si com mais uma grande recordação que faz parte do verão de muita gente já há muitos anos, o Dunas dos GNR. Volta amanhã depois das três para mais 2 horas de música em português na sua rádio, a Rádio do Conselho de Mafra. Até amanhã.

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São 5 horas. 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

0: 11 minutos depois das 5, boa tarde para si. Engana-me que eu gosto. Não façam isso. É música esta, é o título da canção da Rita Rocha. Atenção. Antes tivemos a recuperação Whitesnake, Here I Go Again, para recordarmos também Rick Astley, Together Forever, canções dos anos 80. Vamos lá embora, vamos olhar o trânsito. Eu sou a Carla Alegre, vou estar consigo até às 7, mas engana-me que eu gosto, não. De forma alguma. Vamos ao trânsito a esta hora. Olhamos aqui a Ericeira Nacional 247, com mais trânsito é nos sítios do Conselho de Mafra, que está com mais dificuldades a esta hora. Malveira e a Venda do Pinheiro sem problema, mas atenção, porque há acidente na A8, é a saída para a Venda do Pinheiro e para a Malveira. Há aqui indicação de acidente. Acidente e o trânsito está parado nesta altura. Portanto, a A8, saída para a Malveira e para a Venda do Pinheiro, com acidente aqui nesta zona e com o trânsito parado. E o sentido é Lisboa-Ericeira. Vamos agora olhar outros acessos. Começamos pela segunda circular, também com acidente entre Pinamanique e Aeroporto. Há demora entre o Estádio da Luz e as Calvanas, ponto 25 de Abril. Também com intensidade a esta hora para passar a ponte.
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0: Seguimos agora com o mafrense Jorge Vadil, Sou um Peixinho no Mar, uma das suas novas propostas. Depois, também com Electric Man, projeto do Conselho de Mafra. Cristina, beleza é fundamental. E fechamos esta sequência com o Fast Boy na canção Last Summer.

A música dos Capitão Fausto na RCA amanhã, tu melhor. Esperemos que sim, se for o caso. De preferência, já daqui a pouco, não é? Antes com o Fastboy Last Summer e ainda com projetos aqui do concerto Mafra Electric Man, Cristina, Beleza é Fundamental e, claro, Jorge Vadio com Sum Peixinho no Mar. 26 minutos depois das 5, nesta edição de terça-feira, 25 de agosto. Lembrando que amanhã é dia de

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0: Estamos a recordar canção 280 com os Doutores Engenheiros. Chama-se História. E antes com o Capitão Fausto, amanhã tu melhor. Chegamos assim às 5h30, boa tarde.
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Grande canção esta de Steve Winwood. Chama-se Valerie. É dos anos 90. Ou melhor, dos anos 80. Que maravilha. Para trás deixámos One Republic, All the Right Moves e ainda Felix Jen com Bang Bang, na companhia de Leonie. Num dia em que muito se fala da violência que está em força na noite, violência na noite de ontem no Porto, também um atropelamento de madrugada na Oura, em Albufeira, felizmente sem mortes, os feridos, a maioria dos 12 feridos já saíram do hospital, enfim. Tempos que era bom que não voltassem, mas já que cá estão, pelo menos que rapidamente se consigam debelar. Vamos à previsão do estado do tempo para a Grande Lisboa, para o dia de amanhã. Temos chuva e aguaceiros, vão melhorar a partir do final do dia. De resto, temos vento fraco a moderado e temos também ondas até 2 metros na nossa costa, temperatura da água do mar 18 a 21 graus. Máximas 23 graus para Lisboa, 22 para Mafra e 23 para a Ericeira. É uma semana instável esta, mas para a semana já vão aumentar as temperaturas e vamos estar de novo com o verão, que daqui a pouco vai-se embora, não é? Mas pelo menos ainda vamos aproveitá-lo. Agora já fumega.

A música de Orville Peck com Kelly Minogue, Midnight Ride. Canção que data de 2024, antes com Líquidas Fronteiras, no regresso do Já Fumega e Amor Eletro, só é fogo se queimar. Praticamente a 5 minutos das 6, fechamos as portas desta primeira hora com o Zaba. Eles que regressaram em 2021, passaram muitos anos sem gravarem nada e resolveram gravar. E de que maneira? I Still Have a Faith in You é uma das canções do ano 2021. Depois fechamos mesmo com David Guetta. Baby, don't hurt me. Onde quer que se encontre, boa tarde.

0: 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São 6 horas.
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1: Avançamos para a síntese informativa das 6, aqui na RCM. As forças de segurança já fizeram o balanço e só entre os dias 18 de agosto e esta última segunda-feira morreram nas estradas mais de 1000 pessoas. Morreram nas estradas 10 pessoas e mais de 1000 ficaram feridas, 60 das quais com gravidade. Este é o balanço conjunto sobre a campanha Taxa Zero ao Volante. A violência também está a aumentar nas noites portuguesas, no Porto e também no Algarve. Esta madrugada, um carro atropelou 12 pessoas em Oura, na Albufeira. A maioria destes feridos já teve alta do hospital. Duas pessoas estão ainda internadas no hospital de Portimão, disse a agência Lusa Fonte Hospitalar. O homem que conduzia este carro estava com um índice de alcoolemia elevado. O Ministério Público vai ter mais 6 meses para investigar os casos de tortura da esquadra da PSP do Rato, em Lisboa, e admite que o número de suspeitos pode ser superior ao inicialmente previsto. Vai também ser alterada a lei do regime de TVDS. Os carros vão ter aqui um novo regime jurídico. São os carros descaracterizados, mas que servem de transporte de pessoas. A lei vai ser alterada já a partir de 1 de setembro e já foi publicada em Diário da República. Recordo que o Diário da República pode ser consultado por qualquer cidadão e deve ser consultado para que possamos todos ter noção do que se vai passando e aprovando no nosso país. A partir de 1 de setembro, então, esta nova regulação deste tipo de opção de mobilidade, os TVDS com um novo regime jurídico. O Presidente da Câmara de Lisboa, Carlos Moedas, afirmou hoje que chegou a hora do Governo concretizar a promessa de mais 200 agentes da PSP e 100 polícias municipais na capital. Promessa essa que foi feita em maio. E as farmácias que aderirem à próxima campanha de vacinação contra a gripe e contra o Covid-19 vão receber 3,15 euros por cada vacina administrada, determina uma portaria hoje publicada em Diário da República. O ministro dos Negócios Estrangeiros defendeu hoje que Portugal não pode ser governado por demagogos, como apelidou o líder do Chega, nem por quem tem políticas de licodoces sem conseguir antecipar a crise migratória, numa crítica ao secretário-geral do PS. termino esta síntese informativa da mesma forma que comecei, com a criminalidade na noite portuguesa, neste caso a criminalidade na zona do Porto. A criminalidade geral aumentou 10,9% este ano na área do Comando Metropolitano do Porto, face ao mesmo período do ano passado, isto de acordo com dados provisórios da Direção Nacional da PSP, que foram facultados à Agência Lusa.
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1: Vamos agora olhar o trânsito. Vamos já começar pela 8, a indicação do incidente no sentido de Lisboa, Venda do Pinheiro, num incêndio de uma viatura junto à saída para a A21. Ora, é já perceptível aqui através do Google Maps que a A8 na saída da Venda do Pinheiro ou para a Venda do Pinheiro e para a Malveira já está mais regularizada. Está mais difícil a estrada nacional 116, a partir da Freixeira para cima, para a zona da Venda do Pinheiro. Posso até enganar-me, mas provavelmente as pessoas saíram na direção de Montachi e Quilosa e vêm aqui por esta zona para chegar à Venda do Pinheiro, e aqui está realmente o trânsito mais intenso a esta hora, até mesmo com paragens. De resto, o concelho de Mafra está sem problemas de maior, circular o trânsito. Olhamos aqui a Ericeira, com alguns pontos a vermelho, mas tudo bem, como se costuma dizer, tudo bem. Vamos lá olhar outros acessos. Olhamos aqui a segunda circular, a indicação de acidente, sentido Pinamaniqueira ao Porto. Há demora entre o Estádio da Luz e as Calvanas, sentido oposto, lento entre o relógio Campo Grande e também a chegada a Pinamanique. E dentro de Lisboa, aqui a indicação para um acidente no cruzamento com a Avenida de Berlim, na Avenida Cidade do Porto. O trânsito está condicionado junto aos bombeiros da Encarnação e nos acessos à zona envolvente ao aeroporto. E estamos em agosto e por isso mesmo não há muito mais para dizer sobre o trânsito. Boa viagem, se vai na estrada.
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É uma das músicas de Bia Kapoor, chama-se A Lei do Retorno, para o álbum Espiral. E assim começamos esta hora, sessão de terça-feira, 25 de agosto. Vamos até às 7. Eu sou Carla Alegre, fico por aqui consigo. E agora com a Olivia Dean, Man I Need. Boa tarde.

0: Música nova de Benson Boone. Chama-se Sorry I'm Here for Someone Else, ainda com a britânica Olivia Dean. Man, I Need. 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

Primeiro com Sempre a Leste, parabéns a quem te fez, e agora com Nelson Freitas e Nuno Ribeiro, Não Deixa. 23 minutos depois das 6, amanhã temos chuva e aguaceiros, vento fraco moderado, soprar por vezes forte junto ao mar, máximas de 23 graus para Lisboa e para a Ericeira, 22 para Mafra, ondas até 2 metros na nossa costa, temperatura da água do mar entre os 18 e os 21 graus. É mais um dia que nos traz instabilidade neste verão 2026. Vamos às canções, agora com Nothing Else Matters, cantados por Miley Cyrus.

0: A sua base, Amy Winehouse, com este Stranger Than Me, em 105.6 ou em www.rcmafra.pt. Ainda com Miley Cyrus a interpretar um tema dos Metallica, Nothing Else Matters. Está difícil hoje dizer Nothing Else Matters, hein? Já por duas vezes, é incrível. Vamos às notícias do desporto já a seguir.
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0: Começamos com a volta a Espanha em bicicleta, Vuelta, hoje na quarta etapa, ser ganha pelo ciclista esloven Pogačar, ciclista da UAE Emirates, que venceu isolado a quarta etapa da volta à Espanha. Destaca-se ainda mais na liderança da prova, agora com 3 horas e 21 minutos de vantagem para o segundo da geral. Aliás, 3 minutos e 21 segundos de vantagem para o segundo da geral. Continuando por Espanha, com o português José Mourinho, que vai regressar agora ao Real Madrid, ao Santiago Bernabéu, como treinador do Real Madrid. 13 anos depois, ele desvalorizou hoje qualquer tipo de recepção especial por parte dos adeptos, mostrou-se satisfeito com o plantel Merengue.

0: O Gil Vicente conseguiu o segundo título, o segundo triunfo, aliás, em dois jogos na Liga de Futebol. Bateu em casa o Lanterna Vermelha, o Casa Pia, por 2-0 no encontro da terceira jornada. E a bola com que o futebolista argentino Diego Maradona marcou um golo com a chamada mão de Deus, muitos de nós lembram deste golo e deste jogo. Imagino que esta bola foi vendida em leilão por 2,9 milhões de euros pela Heritage Auctions. Foi vendida nos Estados Unidos. Eu fiz aqui, falei em euros, mas em dólares foram 3,35 milhões de dólares. Por uma bola, aquela com que Diego Maradona marcou o golo, o chamado golo com a mão de Deus. Incrível. Vou fechar com o ténis e com o ténis português, porque o tenista Gastão Elias anunciou hoje o fim da sua carreira profissional de ténis. Será feita no torneio de Lisboa Belém Open entre 19 e 25 de outubro no Clube Internacional de Futebol. Gastão Elias tem 35 anos, é natural da Lourinhã, foi parceiro de treino de Roger Federer e termina agora a sua carreira no ténis. Ainda me lembro dele, menino, cheguei a ver um jogo dele há muitos anos atrás na Serra del Rei.
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Seguimos em frente rumo às 7, neste final de terça-feira, agora com Born to Be Alive. Vamos lá recordar o final dos anos 70. Patrick Hernandez. Isto é mesmo Jurássica, tal como eu. Não há hipótese. Depois vamos a Ellie Goulding, ainda Ella Langley. Ainda vamos ter tempo para ouvir Rosália, Sara Correia e as Doce.

0: A canção chama-se Choosing Texas, faz parte do álbum de originais desta norte-americana, dá pelo nome de Ella Langley. É uma jovem cantora country do Alabama. É cantora, compositora, essencialmente de música country. Chama-se Elizabeth Camille Langley. Passa aqui na RCM e que maravilha de canção. Para trás estivemos com Ellie Goulding, Love Me Like You Do, e também Patrick Hernandez para recuperarmos Born to Be Alive.
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0: Faltam 10 minutos para as 7. Fechamos a hora com as 12. Amanhã de manhã, que bom que é recordar. Também avisem que eu cheguei. Sara Correia e Rosália com La Perla. Boa tarde para si, onde quer que se encontre.

0: 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São 7 horas.
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4: Avançamos para a síntese informativa das 7 na RCM. A Polícia de Segurança Pública assegurou hoje que o disparo contra o jovem suspeito de violência doméstica contra o pai, na Amadora, no distrito de Lisboa, foi legítima defesa para preservar a integridade física dos polícias, adiantando que haverá um inquérito crime. E um homem suspeito de participar num roubo de relógio morreu hoje após a moto em que seguia ter embatido numa viatura na Avenida de Berlim, em Lisboa, diz a agência Lusa, fonte da PSP. E esta madrugada foi palco no Algarve, em Albufeira, de um atropelamento. Um homem atropelou um grupo de pessoas durante a madrugada na zona da Oura. Maioria dos 12 feridos deste atropelamento já teve alta. Há duas pessoas que continuam internadas no Hospital de Portimão. Segundo a agência Lusa, o homem estava alcoolizado. Também no Porto houve distúrbios durante a noite e a criminalidade está a aumentar. A criminalidade geral aumentou 10,9% este ano na área do Comando Metropolitano do Porto, face ao mesmo período do ano passado. Isto de acordo com os dados previsórios da Direção Nacional da PSP, que foram facultados à agência Lusa. O Ministério Público vai ter mais 6 meses para investigar os casos de tortura da esquadra da PSP do Rato, em Lisboa. Admite que o número de suspeitos pode ser superior ao inicialmente previsto.

Lá por fora, o presidente norte-americano, Donald Trump, afiançou que os militares norte-americanos desminaram o Estreito de Hormuz e advertiu o Irã contra qualquer tentativa de colocar novos explosivos na via navegável estratégica para a distribuição de petróleo. O secretário-geral das Nações Unidas, António Guterres, alertou hoje para a inegável ligação entre o conflito armado, violência e fome e pediu ao Conselho de Segurança que utilize todos os instrumentos disponíveis para travar esse ciclo vicioso.

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3: Vamos ao trânsito. A esta hora não há muito para dizer. No concelho de Mafra temos a zona da Ericeira, Nacional 247, que atravessa esta vila pescatória com mais dificuldades, também devido à zona onde existem semáforos. De resto, o trânsito está sem problemas de maior, o mesmo acontecendo com a zona de Lisboa. É um mês de agosto, final do mês de agosto, ainda tranquilo quanto a trânsito. Onde quer que se encontre, tenha uma ótima viagem.
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3: Para fechar a sessão de hoje, vamos olhar o estado do tempo para amanhã na Grande Lisboa, com chuva e aguaceiros, vento fraco ou moderado, soprar por vezes forte junto ao mar. Quanto às máximas, 23 graus para Lisboa e para a Ericeira, Mafra 22, ondas até 2 metros na nossa costa, temperatura da água do mar entre os 18 e os 21 graus. É tudo por hoje, onde quer que se encontre, fique bem. Tenha o resto de uma ótima terça-feira. Aquele abraço e até amanhã.

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1: Seja muito bem-vindo. Este é o programa que fala acerca da história da humanidade. Tenho certeza que vai ser do seu interesse. Venha daí connosco nos próximos minutos, agora com música e voz de Daniel Cerca.

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1: É músico também, ator, um dos grandes talentos do nosso país, Daniel Cerca, aqui com o tema Coração Aberto. Bem-vindo ao programa O Som do Livro, vamos já olhar para a riqueza do texto bíblico.
2: Eu sou Paulo Chaveiro e nós hoje estamos a estudar o Salmo 49. Já temos aprendido que a adoração e o louvor são as tónicas dominantes deste livro. E este livro, efetivamente, tem sido um livro predileto dos cristãos para falar a Deus de todo o coração, para louvar a Deus através dele mesmo. Efetivamente, este texto bíblico que nós encontramos aqui no livro dos Salmos tem sido também de grande bálsamo para cada um de nós que pode conviver com estes textos. Quando nós nos encontramos em sofrimento, quando nós estamos em tribulação, quando estamos com medo, podemos nos refugiar nestes salmos que nós vamos aqui encontrando. Verificamos efetivamente que através destes salmos, os salmistas, os homens de Deus, não são muito diferentes de cada um de nós. Eles viveram angústias, eles viveram períodos difíceis, eles tiveram situações complicadas na sua vida, mas a grande diferença é que eles souberam recorrer a Deus. Eles puseram a sua confiança em Deus e por isso mesmo eles viram as situações da sua vida serem transformadas. Eu espero que você, que nos tem acompanhado ao longo destes programas que temos vindo a fazer, você possa sentir este mesmo consolo e conforto que estes homens de Deus sentiram ao escrever estes salmos. Então vamos olhar para o Salmo 49 e juntos vamos ver aquilo que Deus tem para nos ensinar neste momento. Diz assim a palavra de Deus: povos todos, escutai isto, dai ouvidos, moradores todos da terra, assim plebeus como da fina estirpe, todos juntamente ricos e pobres. E o primeiro aspecto deste salmo é que vemos que Deus não faz distinção de pessoas. Deus não faz acepção de pessoas. Deus efetivamente quer se revelar tanto a ricos como a pobres, quer a pessoas que têm efetivamente uma formação académica substancial, como aqueles que não o têm, sejam efetivamente pessoas que se consideram, como diz aqui este texto, usando a expressão bíblica, plebeus, ou aqueles que se consideram fina estirpe, pessoas que acham que têm, enfim, um nome a defender, uma posição social. E efetivamente Deus quer falar ao coração de todos. E nós verificamos pela história que todos necessitam efetivamente de Deus. Por vezes nós pensamos que são só os pobres, materialmente falando, que necessitam de Deus, mas o facto é que temos constatado que muitas pessoas que têm bens materiais continuam a necessitar de Deus. Se não, vejamos tantos artistas de cinema, tantas pessoas com bens materiais que chegam ao ponto de se afundarem em álcool, em drogas, chegando alguns ao suicídio, exatamente porque o vazio do seu coração continua por preencher. Esse vazio é um vazio que pode só ser preenchido pela pessoa de Deus. E não tem a ver com a condição social, não tem a ver com os bens materiais, nem tem a ver sequer com uma posição ou uma postura intelectual de pensamentos, não. Tem a ver com algo que só Deus pode fazer e trazer à nossa vida. Por isso, independentemente da sua posição social, se você é rico ou pobre, da sua condição económica, Deus quer falar neste momento ao seu coração. Por isso, esteja atento e ouça aquilo que Deus quer dizer ao seu coração. O verso 3 deste Salmo 49 prossegue a dizer: os meus lábios falarão sabedoria e o meu coração terá pensamentos judiciosos. Isto aqui aplica-se essencialmente à pessoa de Jesus Cristo. Ele era este homem que falava de uma forma sábia. Este era a pessoa de Deus que trazia até nós, efetivamente, a sabedoria, pensamentos, efetivamente, bastante simples, mas ao mesmo tempo profundos, que tocavam o coração e o profundo do nosso ser. E o verso 4 ainda prossegue a dizer: inclinarei os meus ouvidos a uma parábola, decifrarei o meu enigma ao som da harpa. Este versículo aqui mostra a importância dos ensinos e também, ao mesmo tempo, vemos que aqui o salmista junta a música a estes ensinos. Então isto faz-nos perceber que as músicas que muitas vezes nós ouvimos, sejam jovens ou não, são importantes entender os objetivos com que essas músicas são feitas. A letra também é fundamental nós entendermos, pois através da letra, através da música, nós podemos passar muitos conceitos. E nós estamos muito familiarizados com essa ideia, essencialmente, quando houve um período de revolução, o 25 de Abril, sabemos como muitas pessoas, muitos poetas, muitos músicos, criaram música com sentido revolucionário, utilizando, no fundo, a música para passar as suas ideias políticas, as suas ideias sociais. E isso era, de facto, uma época em que aconteceu de uma forma marcante. Mas nos outros tempos que nós temos vivido agora, continua a ser verdade este princípio. Os músicos, aqueles que fazem música, que constroem poemas, eles continuam a querer passar um estilo de vida, uma mentalidade, valores através da sua poesia, através da sua música. Então não sejamos ingênuos ao ponto de pensar que a música é mero lazer. Não. Há de facto ensino por detrás, há ideias que querem ser passadas por detrás dessas músicas. Estejamos bem atentos àquilo que nós consumimos. Alguém disse um dia que, efetivamente, se nós colocarmos lixo para dentro da nossa mente, será lixo que vai sair dela. Então, temos que ter alguma cautela sobre aquilo que nós ouvimos, como nos expomos à informação e às televisões e aos mídias, para, efetivamente, construir o nosso ser. Então, filtremos com alguma cautela aquilo que nós vemos, aquilo que nós ouvimos, seja através da música, através do ensino, através de imagens, mas tenhamos cautela sobre aquilo que nós colocamos dentro dos nossos olhos e dos nossos ouvidos, para que efetivamente não estejamos a colocar lixo dentro de nós e depois não nos admiremos quando sai lixo de dentro de nós. É como alguém disse um dia, é como hoje temos os equipamentos informáticos. E os equipamentos informáticos, os computadores, são bons ou maus dependendo do software que se instala, dependendo da informação que lá se coloca. Se nós colocarmos má informação dentro do computador, então ele será mau, terá informação má. Mas se nós colocarmos um computador com coisas boas, então ele irá dar boa informação para fora. Assim é o ser humano, de alguma forma. Aquilo que nós ingerimos como informação, como imagens, como, no fundo, as mensagens que nos chegam, será certamente isso que vai formatar a nossa mente, vai preparar a nossa mente, e quando surgem as situações, a nossa mente começa a debitar, a deitar para fora aquilo que já lá tinha dentro. Então, tenhamos muita atenção a esses aspectos. O verso 5 deste Salmo ainda prossegue a dizer: porque hei de eu temer nos dias da tribulação, quando me salteia a iniquidade dos que me perseguem, dos que confiam nos seus bens e na sua muita riqueza se gloriam. Vemos mais uma vez que o salmista aqui, ele fica confiante na pessoa de Deus, mesmo dizendo que vai haver tribulação. Isto é algo interessante. Hoje em dia há algumas mentalidades que dizem que um cristão não passa por dificuldades, um cristão verdadeiro não tem dificuldades. Parece que estes salmistas não concordam com isso. A palavra de Deus mostra claramente que nós cristãos vamos passar por tribulações, dificuldades, situações complicadas, mas a grande diferença é que nós não confiamos nos nossos bens, nós não nos gloriamos na nossa riqueza, não nos gloriamos na nossa sabedoria, nem em coisas parecidas. Nós confiamos na pessoa de Deus. Esta é a grande diferença. Por isso continuemos a olhar para o verso 7 e ele diz: ao irmão verdadeiro ninguém pode remir, nem pagar por ele a Deus o seu resgate, pois a redenção da alma deles é caríssima e cessará a tentativa para sempre, para que continuasse a viver perpetuamente e não visse a cova, porquanto vê morrer os sábios e perecer tanto o astuto como o inepto, os quais deixam a outros as suas riquezas. E temos uma expressão bastante dura sobre estes aspectos, mas no fundo o que o texto está a querer dizer é que não há possibilidade de um pagamento para resgatar a alma. Isto contraria claramente alguma ideia de que nós possamos fazer alguma coisa por nós próprios para resgatar a nossa alma. Eu não posso acender uma velinha para iluminar o caminho de uma pessoa, por mais querida que seja para mim. essa pessoa teve que fazer as suas opções. Eu não posso dar dinheiro à igreja ou a esta pessoa ou aquela pessoa para comprar a vida eterna de alguém, para salvar a vida eterna de alguém. Eu não posso batizar por outra pessoa para que essa outra pessoa possa vir a alcançar vida eterna. Eu não posso fazer orações, sejam elas muito devotas ou não, para que alguém possa sair do purgatório e ir para os céus. O que a Bíblia diz aqui é que não há resgate que eu possa dar. Porquê? Porque a alma é caríssima. Por isso mesmo, só o sangue de Cristo era suficiente para pagar esse resgate. Por isso, nós fomos comprados, como diz o texto no Novo Testamento, fomos comprados por bom preço. Esse preço não foi prata nem ouro, mas esse preço foi o sangue precioso de Cristo Jesus. Ele esclarece aqui, pois a redenção da alma deles é caríssima, não há possibilidade de pagamentos. E é quando nós entendemos isso que nós podemos entender as palavras de Jesus no Evangelho de São Mateus, no capítulo 16, o verso 26, quando ele diz que vale o homem ganhar o mundo inteiro e perder a sua alma. Ou quando ele ainda continua a perguntar que daria o homem em troca da sua alma. No conceito de Jesus, a alma do homem vale muito. Vale, de facto, o mundo inteiro. E é difícil nós podermos imaginar o que é que nós poderíamos fazer para alcançar a eternidade da nossa alma. Talvez nós pudéssemos até equacionar o valor de um país, já se faz isso. Sabe-se que um país tem esta dívida ou tem este valor, mas Jesus diz que o ser humano, cada pessoa, vale o mundo inteiro. E eu creio que nós só compreendemos efetivamente este conceito de Jesus quando nós perdemos alguém muito próximo. Quando nós perdemos um pai, uma mãe, quando nós perdemos um filho, quando nós perdemos alguém próximo de nós, nós entendemos as palavras de Jesus, nós percebemos que não há nada que possa pagar a perda desse ente querido. E efetivamente é por isso que Jesus Cristo se deu por nós. Ele se deu porque ele percebe que não há nada que possamos fazer para comprar a eternidade. Foi por isso que ele derramou o seu sangue em seu favor, em meu favor. E a cada um de nós pode optar por ter esse relacionamento com Deus, ter essa eternidade com Deus, porque é ele quem nos oferece. Não há nada que eu possa fazer, como eu já disse, para alcançar a eternidade, a não ser aceitar pela fé a morte e a ressurreição de Jesus, confiando que essa morte e ressurreição me traz vida e vida em abundância. Mas o salmista aqui prossegue, voltemos aqui ao nosso Salmo 49, o verso 11, ainda diz: o seu pensamento íntimo é que as suas casas serão perpétuas e as suas moradas para todas as gerações. Chegam a dar os seus próprios nomes às suas terras. Parece que o salmista aqui conhecia muito bem o ser humano e ainda nos conhece a nós. Temos a rua do Flantal, a rua de Essa de Queiroz, a rua de Mozinho de Albuquerque, e temos outras ruas em nossas cidades tão cheias de nomes de indivíduos. Eu não estou a dizer que isso é necessariamente mau, não, mas percebamos aqui que é este sentido que o homem pensa que o material é mais importante do que o espiritual, valorizando assim aquilo que é material, pensando que o material durará para sempre. Mas o material não é eterno. O material finda. O material acaba. E as riquezas que nós amealhamos vão para alguém depois da nossa morte. Efetivamente, muitas pessoas se afadigam a trabalhar, muitas vezes não só a trabalhar, muitas vezes a extorquir o dinheiro e a espezinhar e a maltratar outras pessoas para amealhar a riqueza, quando na realidade essa riqueza não serve de nada. Talvez você que me está a ouvir, que tem muitos bens materiais, sabe bem aquilo que eu estou a dizer. E entende que as pessoas muitas vezes se aproximam de si simplesmente porque você tem os bens. Talvez você sente falta dessa paz, sente falta de um amigo verdadeiro que esteja ao seu lado, sente falta desse vazio que você sente no seu interior ser preenchido, e ele só pode efetivamente ser preenchido com a pessoa de Deus. Você não pode comprar esta alegria, não pode comprar a vida eterna. Deus não está à venda. Infelizmente, eu sei que muitas igrejas quase que apresentam Deus como ele estando à venda. Se você der os dízimos, se você der ofertas, então vai ter isto e vai ter aquilo. Deus não está à venda. O dar dízimos e ofertas é um sinal de gratidão para com Deus e não o contrário. Não é o comprarmos os favores de Deus através das nossas ofertas. Deus não está à venda. Eu quero dizer isto de uma forma muito clara. Por isso mesmo, Deus não faz acessão de pessoas. E é por isso que Jesus, quando estava mais uma vez no nosso meio, ele olhou para aquela viúva que deu 2 moedas, mas deu tudo o que tinha, e ele disse: esta viúva deu mais do que todos os outros que deram fortunas. Porquê? Porque Deus não está interessado no seu dinheiro. Deus está interessado no seu coração. Deus está interessado na sua vida. Deus quer lhe trazer a paz e a alegria, independentemente da sua condição económica ou social. Por isso você pode se aproximar de Deus, independentemente da sua condição. Se você é pobre, pode vir a Deus. Se você é rico, pode vir a Deus. Porque Deus não está interessado na sua condição económica ou social. Deus olha para a sua vida e Deus quer preencher o vazio que está no seu coração. Então é isto que o salmista aqui está a dizer. Não vale a pena você continuar a confiar nos seus bens. Os bens fazem falta. É necessário termos dinheiro para comprar os alimentos para o dia-a-dia. É necessário termos condições financeiras para vivermos o nosso dia-a-dia. Deus não está contra isso em lado nenhum. Deus está contra si aquilo que é a raiz de todos os males, que é o amor ao dinheiro. A pessoa amar mais o dinheiro do que amar a Deus ou aos outros. Isso assim é errado. Isso é idolatria. E o próprio Deus nos diz que havia um Deus naquela altura, que era o Deus Mamon, o Deus dinheiro, o Deus da riqueza, e as pessoas dobravam os seus joelhos diante desse

nosso texto, nós temos que prosseguir, e ele diz: toda a vida do homem não permanece em sua ostentação, é antes como os animais que perecem. Tal proceder é estultícia deles. Assim mesmo os seus seguidores aplaudem o que eles dizem. Como ovelhas são postos no sepulcro, a morte é o seu pastor. Eles descem diretamente para a cova, onde a sua formosura se consome. A sepultura é o lugar em que habitam. Mas Deus remirá a minha alma do poder da morte, pois ele me tomará para si. Não temas quando alguém se enriquecer, quando avultar a glória da sua casa, pois em morrendo nada levará consigo, a sua glória não o acompanhará. Vemos aqui no final das contas que aquilo tudo que as pessoas podem amealhar, elas deixarão nesta terra. Nada irá com elas para a eternidade. Então podemos trabalhar naquilo que é eterno e não só naquilo que é perecível. O verso 18 ainda prossegue: ainda que durante a vida ele se tenha lisonjeado, e ainda que o louvem quando faz o bem a si mesmo, irá ter com a geração de seus pais, os quais já não verão a luz. O homem revestido de honrarias, mas sem entendimento, é antes como os animais que perecem. Aqui vemos que o salmista compara o homem, e no fundo um homem sem entendimento é quase como um animal, e desculpem esta expressão tão forte que a Bíblia usa aqui, mas efetivamente é assim. Quando nós pensamos que a vida termina com a morte, quando nós pensamos que a vida se resume meramente aos aspectos materiais, no fundo não seríamos muito diferentes dos animais. E é isto que o salmista está a tentar dizer. Nós temos de perceber que a vida humana é muito mais do que simplesmente carne e osso, é muito mais do que uma boa casa e um bom carro, é muito mais do que os telemóveis e os micro-ondas. A vida humana são relacionamentos, são coisas eternas, é a vida espiritual, é a alma do homem também. Isso tem de ser levado em linha de conta nas reflexões que nós fazemos e nas opções que tomamos no nosso dia-a-dia. Não podemos viver como os animais. Não podemos viver pensando que a vida se resume meramente aos aspectos materiais. Mas desta forma agora chegamos ao Salmo 50. Este Salmo que fala aqui sobre a essência do culto, a essência de adoração a Deus, a forma como nós nos relacionamos no fundo com Deus. Diz assim então este Salmo 50: fala o poderoso Senhor Deus e chama a terra desde o levante até o poente. Desde Sião, excelência de formosura resplandece de Deus. Vem o nosso Deus e não guarda silêncio. Perante ele arde um fogo devorador, ao seu redor esbraveja grande tormenta. Intimida os céus lá em cima e a terra para julgar os povos. Congregai aos meus santos, os que comigo fizeram aliança por meio de sacrifício. Os céus anunciam a sua justiça, porque é o próprio Deus que julga. Aqui vemos um Deus, efetivamente, que não deixa impune aquele que pratica o mal. Este Deus, que é um Deus de amor, mas é um Deus que julga. Muitas vezes nós confundimos este Deus com o Pai Natal. Deus não é o Pai Natal. Deus também não é Zeus. Muitas vezes confundimos já os dois extremos. Pensamos que Deus é assim um Zeus que está lá sentado num trono nos céus, e quando um humano faz qualquer coisa errada, Deus manda uns quantos raios do céu e fulmina-nos de imediato. Deus não é assim. Deus é um Deus de graça, um Deus de amor, um Deus que dá a segunda oportunidade, dá a terceira oportunidade, mas ao mesmo tempo Deus não é o Pai Natal. Ou seja, Deus não vai dar um presente a toda a gente no fim. Mesmo que a pessoa tenha sido um bandido tremendo, e desculpem esta expressão assim, mas mesmo que tenha sido uma pessoa que tenha praticado todo o mal que lhe veio à mente e nunca se arrependeu disso, que Deus vai perdoar. Não, Deus vai perdoar aqueles que se arrependem sinceramente do seu pecado. Então Deus irá julgar com justiça, irá julgar com equidade. Eu aprecio este texto bíblico porque vemos um Deus que não é simplesmente justo, mas é um Deus que é equilibrado, que é um Deus que julga com amor, um Deus que julga para trazer a pessoa ao arrependimento, levar a pessoa a uma relação com ele. Então é este Deus quem vai julgar a terra. Então tenhamos atenção, Deus não é o Pai Natal, Deus não é Zeus, mas efetivamente de Deus não se zomba. Aquilo que o homem semear, aquilo o homem ceifará.

Vamos então aqui voltar ao texto, no verso 7, que diz assim: Escuta, povo meu, e eu falarei, ó Israel, e eu testemunharei contra ti. Eu sou Deus, o teu Deus. Não te repreendi pelos teus sacrifícios, nem pelos teus holocaustos continuamente perante mim. De tua casa não aceitei novilho, nem bodes dos teus apriscos, pois são meus todos os animais dos bosques e as alimárias aos milhares sobre as montanhas. Conheço todas as aves dos montes, são os meus todos os animais que pululam nos campos. Se eu tivesse fome, não te diria? Pois o mundo é meu, e quanto nele se contém? Acaso como eu carne de touros, ou bebo eu o sangue de cabritos? Temos aqui Deus a refletir de uma forma extremamente interessante. Oferece a Deus o sacrifício de ação de graças e cumpre os teus votos para com o Altíssimo. Invoca-me no dia da angústia, eu te livrarei e tu me glorificarás. Mas o ímpio diz Deus, de que te serve repetires os meus preceitos e teres nos teus lábios a minha aliança, uma vez que aborreces a disciplina e rejeitas as minhas palavras? Se vês um ladrão, te comprazes nele, e aos adúlteros te associas. Soltas a tua boca para o mal e a tua língua tramas enganos. Sentas-te para falar com o teu irmão e a difamar o filho da tua mãe. Tens feito estas coisas e eu me calei. Pensavas que eu era a teu igual? Mas eu te erguei e porém tudo à tua vista. Considerai, pois, nisto, vós que vos esqueceis de Deus, para que não vos despedace sem haver quem vos livre. E o que me oferece sacrifício de ação de graças, esse me glorificará. E ao que prepara o seu caminho, dar-lhe-ei que veja a salvação de Deus.

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RCM, são 8 horas. 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

0: 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São 10 horas.
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São 11 horas. 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